aqui no nosso Vibe Total. Bom demais! Quero saber como é que tá esse comecinho de semana, fechamento de mês. Eu quero saber as coisas que você é grato que te aconteceram aí nesse mês de agosto. Tem que ter, procura que tem, não é possível um negócio desse. A gente volta já aqui, ó, no Vibe Total com você. 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
3: 9:07.
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3: 9:10.
11: Agosto tá indo embora, setembro vem aí. E é claro que a gente agradece, né, por todos os desafios, tudo aquilo que fez a gente andar pra frente, porque assim, até uma tropicada que a gente dá serve pra poder impulsionar a gente pra frente.
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11: Chegando o som da Glória Groove pra você.

Que sorte a nossa, não? Olha ela, Paula Matos, bebê, por aqui. Essa música é lindíssima. Que sorte a nossa. Sorte a nossa de ter aqui você, o melhor ouvinte do mundo. Amo, adoro. Pedidomusical.com.br. Flavinha Monteiro, beijo pra você, sua linda. O pessoal da Bahia com a gente aqui, ó.

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3: 9:23.
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3: 9:27.
10: Vamos lá, tô na área, tô na área.
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10: Alguém aí tem um step amoroso? Hein? Canta, Luísa Martins.

Começando a segunda temporada do Toca Aquela em Goiânia. Dessa vez recebendo som de faculdade, Tawane, Cezinha, Mariana Fagundes, Lucas LM e diretamente do Paraguai, Valen. Então vamos começar com essa. Espero que vocês se divirtam.

0: Gente, que vibe, bebê. Só hitzeira top de linha. Bom demais. Mais beijo aqui, ó. Turminha de Caxambu ouvindo a gente. Pessoal também de Brasília. Alô, DF. Tamo junto. Abraço pra Camelinha Souza, que tá ouvindo a gente também no Pará. Juntamente com seu esposo, Raimundo Nonato.
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3: 9:37.
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3: Risadinha do
4: marido chega pra esposa.
5: Querida, vamos ter que começar a economizar.
6: Tudo bem, mas como?
5: Aprenda a cozinhar e mande a empregada embora.
6: Tá legal. E você então aprenda a fazer amor e pode dispensar o motorista.
7: Oiê!

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2: 9:43.
4: Continua aqui o nosso rolê, bebê. Um ótimo fechamento de mês, um bom comecinho de semana aí pra você. Tamo junto. Chegando o som de Becky G por aqui.

0: Mari Maraíza, Nayara Azevedo e Fred Fabrício.
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0: Haja coração com as modas dessa aqui. Vambora! Amanhã eu tô de volta com muito mais aqui no nosso Vibe pra gente poder saudar setembro daquele jeito especial, com amor no coração, vibrando boas energias por aqui. Beijo, até amanhã, te espero, hein? Tchau, tchau!

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4: 9:58.
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2: 10:01.
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Estamos de volta. Esse é o nosso Songs of Love para todo o Brasil, começando mais uma edição do programa mais romântico do seu rádio. E você, como é que você está por aí? Tudo bem? Eu sou o Junior Pinheiro e já quero convidar você para viajar comigo no planeta chamado Amor. Hoje, segunda-feira, começando muito bem a nossa semana e o seu final de semana. Aproveitou bastante com a sua paixão, com o seu amor? E estão começando muito bem a sua semana? Que bom, hein? Eu fico muito feliz de fazer parte aí da sua história todos os dias aqui pela nossa rádio. Então já aproveita, acessa lá o nosso site pedidomusical.com.br, manda seu alusão, pede aquela música gostosa que você está ouvindo, tá bom? Vamos começando muito bem com Kelly Clarkson, Because of You.

0: Yeah, baby, Bangles. Eternal on Flame, aqui na programação mais gostosa do seu rádio. Esse é o nosso Songs of Love para todo o Brasil, hein? Bom demais estar aqui com vocês. E você, como é que você está por aí? Tudo bem? Vamos fazer o seguinte, vamos mandar aquele alusão bem especial. Acesse lá o nosso site, pedidomusical.com.br, manda aquela música que eu vou ficar muito feliz pra te atender com muito carinho, tá bom?
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5: 10:22.
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16: Risadinha do
17: do país que não se fabrica tecido. Somália.
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5: 10:26.
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22: Ai, ai, o amor está no ar, não é mesmo? Como é bom ficar perto de quem a gente ama e de quem nos ama também, porque temos que ser valorizados. É exatamente assim que a vida funciona. Você tem que valorizar e também ser valorizado. Bob Bryson.
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0: Dirt on Loving You, aqui no nosso Songs of Love. Demais, e você curtiu? Eu fico muito feliz em estar aqui juntinho com vocês, hein? Obrigado mesmo pelo seu carinho, muito obrigado pela sua audiência, continue com a gente, mandando aquele alusão bem especial. Bom, vamos fazer o seguinte, dá uma paradinha rápida aqui, daqui a pouco tem mais.
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3: 10h48.
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3: 10h52.
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14: Blue Foundation, Eyes on Fire.

0: Yeah, baby, Firehouse aqui no nosso Songs of Love para todo o Brasil, encerrando muito bem a primeira hora. E você curtiu? Eu fico feliz, hein, de estar aqui juntinho com vocês na primeira segunda-feira, quer dizer, última segunda-feira de agosto, né? E hoje é o primeiro dia da semana útil pra gente começar muito bem, dia 31. Bom, a gente vai ter uma paradinha. Já já, eu estou de volta.
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2: 11:15.
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3: Risadinha do
4: Um homem matou uma mulher, mas tinha um irmão gêmeo, então ambos foram presos. Mas em uma semana, um deles engordou 15 quilos e foi solto. Por quê? Porque o que não mata, engorda.
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11: 11:20.
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13: 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Aqui no Songs of Love, Kings of Leon Closer.

0: toca de tudo, né? Christina Perry, A Thousand Years, aqui no nosso Songs of Love, Sam Smith, Demi Lovato, um pouco de rock romântico com Kiss of Leon e, claro, você. Fico muito feliz de estar aqui com você, porque sem você esse programa não é nada. Exatamente, você é importante. Tenha certeza disso. E principalmente, você é importante para Deus. Acredite sempre nisso, tá bom? Já já a gente
1: estamos
0: volta.
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3: 11:40.
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6: Muito bem.
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6: Nosso Songs of Love em Vogue, Don't Let

0: boa, Mariah Carey aqui no Songs of Love, encerrando muito bem o programa desta segunda-feira para todo o Brasil. Obrigado pelo seu carinho, pela sua audiência. Fiquem todos com Deus. A gente retorna amanhã e eu espero você por aqui. Um beijo e até lá. Songs tchau, tchau.
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3: 00:09.
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3: 00:12.
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3: 00:12.

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4: 00:28.
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1: Meia-noite e 32.

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8: Meia-noite e 52.

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3: 1:08.
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7: 1:13. 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
8: Voltamos com você, voltamos com lembranças que chegam através de fotografias, tem lembranças que a gente lembra através de uma boa música. Basta tocar e de repente estamos de volta a um momento especial. Fábio Júnior, Alma Gêmea.

0: Smith, fechando a nossa sequência Amado Batista junto também com o Tum Tum Tum de Saudade. Legal, tá especial aqui a nossa terça-feira. A nossa viagem já já volta com mais sucessos que atravessaram gerações, continuam encontrando espaço na nossa memória. Então, fica aí.
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3: 1:31.
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5: Uma e 34.
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7: Pra voltar, gente, voltar com você, voltar com viagem musical, a nossa super terça segue setembro, né? Setembro que está apenas começando, muitos caminhos abertos ainda pela frente, que eles sejam acompanhados de boas escolhas, encontros especiais e, é claro, de uma trilha sonora.

0: Pra fechar, gente, fechar a sequência, Laura Pausini com sucesso, Guilherme Arantes com o Planeta Água. Belas músicas no nosso Viagem, e o nosso Viagem não encerra aqui, não. Tem mais um bloco já já pra você depois do nosso intervalo.
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3: 1:52.
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4: 1:56.

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3: 2:15.
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1: 2:19.

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6: 2:38.

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3: 2:56.
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3: 2:59.
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6: 3:07.
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13: 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Muito mais você. 3:11.
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13: 3:11.
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6: 3 e 14.
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6: 3 e 14.
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16: 3:18.
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16: 3:18.
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2: 3:21.
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2: 3:21.
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1: 3:25. 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
1: 3:26.
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0: 23:31.
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0: 3:32.
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0: 3:35.
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0: 3:35.
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21: 3:39.
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21: 3:39.
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8: 3:43.
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8: 3:43.
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10: 3:47.
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10: 3:47.
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6: 3:51.
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6: 3:51.
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6: 3:55.
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6: 3:55.
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6: 3:59.
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6: 3:59.
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2: 4 e 4.
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2: 4 e 6.
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2: 4 e 7.
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18: 4 e 10.
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18: 4 e 10.
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6: 4:13. 98,7. 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
6: 4:14.
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5: 4:17.
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5: 4:18.
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5: 4:21.
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5: 4:21.
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5: 4:25.
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5: 4:25.
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25: 4:30.
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25: 4:30.
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21: 4:33.
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10: Na hora certa.
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21: 4:34.
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9: 4:37.
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9: 4:37.
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5: 4:41.
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8: Prepare o seu coração. Estamos chegando com aquele modão bombado, com aquele modão sertanejo raiz, aqui na sua rádio preferida. Aquela moda que tem cheiro de mato, que tem cheiro de poeira da estrada. Alô, minha gente. Hoje, terça-feira, aliás, uma linda terça-feira. 1º de setembro de 2026. Que venha setembrão com alegria, com muita prosperidade para todo mundo. Obrigado para você que tá aí começando essa jornada do mês de setembro junto com a gente aqui com a nossa programação. Você sabe, né? O Sertão Caboclo tem essa maneira de tocar moda raiz de qualidade. Do passado, do presente, não importa. O importante que são as músicas sertanejas que contam muito da nossa essência, que falam muito da vida do cancioneiro, da vida do sertanejo, da vida de quem tá sempre na lida aí. Então, muito obrigado pela companhia. Prepare os seus pulmões, porque a gente começa com o Peão Carreiro e Zé Paulo. Mulher Nota 10.

0: Recordações, Irmãs Galvão, passou por aqui Yara, Dorinha e Pontelli, Minha Boiada, o Cidadão e o Caipira, Peão Brasil e Parentinho, e ainda teve Peão Carreira e Zé Paulo, Mulher Nota 10. Um sucesso mais top do que o outro, uma moda mais caprichada do que a outra. Daqui a pouquinho tem Craveiro e Cravinho. Segura na sintonia que a moda é boa.
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6: 4:55.
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6: 4:59.
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0: Já voltamos e o Sertão Caboclo também. É muita moda sertaneja nesta super terça-feira. E claro que a gente preparou aquele repertório que você ama. Aquele repertório que te leva, né, para as planícies do nosso sertão, para os campos, para as estradas, para as lembranças. Craveiro e Cravinho chegando. Adeus, Rio Piracicaba.

0: Homem de Pedra, Guilherme Gustavo. Teve Mocoque Paraíso, Velho Rio, Belmonte, Amaraí, Merceditas, ainda Craveiro e Cravinho. Adeus, Rio Piracicaba. Fica na audiência, que daqui a pouquinho tem mais Sertão Caboclo.
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2: 5:12.
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2: 5:16.
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10: Os clássicos, as músicas, os modão mais bruto do seu rádio passam por aqui no Sertão Caboclo. Grande abraço para todo mundo que tá na audiência, quem já participou aqui com a gente pelo pedidomusical.com.br. Aquele carinho especial para todos vocês. Quero mandar um abração bem especial lá pro Edivaldo curtindo a gente. Muito obrigado, Edivaldo. Um abraço para você, para Clara, para toda a família aí. Valeu de coração. Ivone também tá aqui curtindo e acompanhando o nosso programa. Aquele carinho especial para todos vocês. Deixa eu ver quem mais aqui nos acompanhando. O Teodoro, a Esther e toda essa família maravilhosa, obrigado pelo carinho que vocês sempre têm aqui com a gente. Vamos lá, mais um modão caprichado chegando. Agora tem Zilisa. Sonhador Boêmio.

0: Hélio Jequitibá, Cacique Pajé, teve do Glacial, Lágrimas de Sangue, Nestor e Nestorzinho, Relógio Quebrado, e ainda teve Zilo e Zalo, Sonhador Boêmio. Aqui na programação, o melhor do sertanejo modão, o melhor da música raiz, o melhor da viola. Vamos para um rápido intervalo, daqui a pouquinho a gente já volta com muito mais sucesso para você. Daqui a pouquinho tem Léo Canhoto e Robertinho.
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5: 5:29.
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5: 5:33.
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0: Gabanão! Paixão, paixão, Sertão Caboclo tá no ar e aqui o bicho pega, aqui a manda é bruta. Tá pensando o quê? Muito obrigado pela audiência de quem tá aqui nos acompanhando, muito obrigado, Pedro Antônio, tá aí ligado com a gente, trabalhando, ralando, suando a camisa, mas na nossa audiência aqui também, né? Valeu, Pedrão, abração pra você. Gilvan mandando lá para o Alisson, o Gerson que tá acompanhando junto com a esposa Emília, Altina, muito obrigado pelo carinho, pela companhia sempre aqui com a gente na programação. Vamos lá, Sertão Caboclo não para. Chegando mais uma, agora tem Léo Canhoto e Robertinho, a garça.

0: Velho amor, Felipe e Falcão, modão caprichado demais. Tivemos ainda Zeta Pérez e Teodoro, ladrão de gato. Amor e saudade, Geraldo Viola e Dino Guedes e ainda Léo Canhoto e Robertinho, a garça. É, meus amigos, aqui a gente não brinca em serviço, não. Aqui o modão é bruto demais.
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6: 5:54.
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14: 5:58.
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16: Já voltamos com o Sertão Caboclo aqui na sua rádio preferida. Abrindo por aqui mais uma hora de programação, nossa hora de número 2 deste dia 1º de setembro, terça-feira linda. Eu quero abrir já essa segunda hora mandando um abraço bem especial para todo mundo aí do comércio, para todo mundo que estão sempre com a gente aqui dando aquele apoio, aquela força, aquela moral aqui pro programa, né? É muito importante vocês estarem com a gente, né? Ajudando manter viva cada vez mais essa essência da música sertaneja, essa cultura caipira, né? Muito obrigado, meus irmãos, meus colaboradores queridos. Abrindo a segunda hora, tem eles, Rick Renner, o Caçador.

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2: O anjo do Senhor anunciou a Maria, e ela concebeu pelo Espírito Santo. Ave Maria, cheia de graças, o Senhor é convosco. Bendita sois vós entre as mulheres. Bendito é o fruto do vosso ventre, Jesus. Santa Maria, Mãe de Deus, rogai por nós, pecadores, agora e na hora de nossa morte. Amém. Eis aqui a escrava do Senhor. Faça-se em mim segundo a vossa palavra. Ave Maria, cheia de graças, o Senhor é convosco. Bendita sois vós entre as mulheres. Bendito é o fruto do vosso ventre, Jesus. Santa Maria, Mãe de Deus, rogai por nós, pecadores, agora e na hora de nossa morte. Amém. E o Verbo Divino se fez carne e habitou entre nós. Ave Maria, cheia de graças, o Senhor é convosco. Bendita sois vós entre as mulheres. Bendito é o fruto do vosso ventre, Jesus. Santa Maria, Mãe de Deus, rogai por nós, pecadores, agora e na hora de nossa morte. Amém. Rogai por nós, Santa Mãe de Deus, para que sejamos dignos das promessas de Cristo. Amém. Oremos, infundi em nosso espírito a vossa graça, ó Pai. Vós que na anunciação do anjo nos revelastes a encarnação do vosso Filho, pela sua paixão e cruz, conduzi-nos à glória da ressurreição. Por Cristo nosso Senhor. Amém.

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0: 6:06.
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13: Aperta a fivela, arruma o chapéu e vem com tudo que o Sertão Caboclo tá de volta. Aqui a gente respira moda sertaneja de qualidade. Aqui a gente respira modão de viola. Aqui tem modão caprichado pra você a todo momento. Abrindo mais um bloco, mais uma porteira do modão, tem Tião Londrina e Pardeninho, Homem Sem Rumo.

0: A fama do Boi Barroso, Teixeirinha, Tibagi Miltinho, Noite Triste, Marcas do Amor, Chanceler e Diplomata, ainda teve Tião Londrina e Pardianinho, Homem Sem Rumo, quanta moda boa, quanto modão bonito, né? Pra todo mundo aqui na nossa audiência. Daqui a pouquinho a gente já volta com mais uma rodada de ouro, com mais um repertório de pedigree.
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4: 6:20.
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4: 6:24. 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
0: Sertão Caboclo, o programa que tem linhagem, meu filho. Aqui o bicho pega. Aqui é modão sertanejo caipira do começo ao fim. No finalzinho a gente tem um pouquinho de música romântica pra dar aquela calmadinha no coração, né? É, daqui a pouquinho, se prepara. Quero mandar um abração bem especial lá pra Beth, que tá nos acompanhando, que tá aí na nossa audiência, muito obrigado. Edivaldo tá aqui junto com a gente também, seguindo com a gente na programação da nossa rádio. A Cléo mandando lá pro Juliano, pro Antônio Fernando, o Queiroz, Nilza, Fernando, todo esse pessoal aí, muito obrigado pela companhia e audiência de vocês. Mais uma chegando, Saudade de Cuiabá, João Carreiro.

0: Juramento, Moreno e Moreninho. Passou por aqui também o Canário e Passarinho, Esqueça Coração. Velha Porteira, Lourenço e Lorival e ainda João Carreiro, Saudade de Cuiabá. Ei, Cuiabá, meu querido Cuiabá, hein? Bom, seguinte, daqui a pouquinho tem as românticas, já tem as apaixonadas do Sertão Caboclo.
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5: 6:38.
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17: Juliano, que saudade.
16: Mário, você se casou?
17: Eu não, e você?
16: Eu me casei sim. Uma mulher rica, jovem, bonita e inteligente.
17: Caramba, como é que você conseguiu isso?
16: É simples, amigo. Casei 4 vezes.
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3: 6:43.
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0: Nem só de viola vive o sertão caboclo. É, meus amigos, aqui a gente tem música romântica sertaneja no finalzinho do programa também, como eu disse ainda há pouco, pra dar aquela calmadinha no coração, né? Aquele susto no finalzinho da programação. E pros corações apaixonados, um deleite. Leonardo, Mentira que virou paixão.

0: Chumbo Trocado. Passou por aqui também o IP e o Prisioneiro Edson Hudson, Maurício Maurim, Quanto a Solidão Não Passa, Mentira que Virou Paixão, Leonardo. Um sucesso mais top do que o outro para fechar o Sertão Caboclo desta edição do dia 1º de setembro. Muito obrigado a todo mundo, aquele abraço especial, fiquem em paz, fiquem com Deus. Amanhã a gente volta com mais Sertanejão Raiz no seu rádio.
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18: 7 e 4.

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2: Olá! Setembrão chegou e a nossa programação também decolando com você nesse comecinho de mês, trazendo o melhor do sertanejão. Por que não? Pra gente matar a saudade, viajar no tempo, resgatar boas memórias, boas lembranças. É, tem muita coisa legal pra você curtir aqui hoje, viu? Muita música do passado que eu tenho certeza que algumas delas fizeram parte da sua vida. Vamos curtir juntinhos nas próximas duas horas com o melhor do sertanejo modão. O lema do programa você já sabe, né? Moda boa nunca sai de moda. Uma ótima terça-feira pra você, 1º de setembro de 2026. A gente começa com Maurício e Mauri. Sem você pra amar.

Então, em Camargo em Mil Pedaços, Guilherme Santiago, Sublime Renúncia, teve Mike Lian, Pra Não Te Perder e Ainda Sem Você Pra Amar, Maurício e Mauri. Os clássicos da música sertaneja, aqui na sua rádio preferida. Daqui a pouquinho a gente volta com Zezé de Camargo e Lúcia.

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0: 7:20.
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0: 7:23.

Já voltamos com mais um montão de música na nossa bagagem pra gente matar a saudade. Só um lembrete, quem quiser participar do programa, de repente você tem uma música aí que você queira matar a saudade, queira, né, mostrar pra todo mundo o sucesso que marcou a sua vida, contar até um pouquinho da sua história, de quando essa música te marcou, conta pra gente, manda pra cá, peça sua música, pedidomusical.com.br, tá liberado pra você participar das próximas edições do programa. Combinado? Por aqui tem Zezé de Camargo e Luciano. Noite de Tortura.

0: Cheiro de Relva, Daniel, aqui na programação do nosso Só Clássico Sertanejo. Teve César Menotti, Fabiano, Um Sonhador, Estrela Guia, Rio Negro e Solimões, e ainda Noite de Tortura, Zezé de Camargo e Luciano, passando por várias e várias gerações da música sertaneja, sempre matando saudades daquele sucesso que marcou época. E daqui a pouquinho a gente está de volta com o Di Paulo e Paulino.
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4: 7:37.
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3: Aqui é top demais. 7:42.

pro mês de setembro com a melhor programação do seu rádio. Bora encarar esse mês de setembro com muita animação, alegria, com muita energia positiva e, é claro, aquele alto astral que só a programação da nossa rádio consegue deixar o seu dia a dia. Então, bora pra cá! Já estamos de volta e abrindo mais um repertório aqui do nosso programa, aqui do Só Clássico Sertanejo pra você. Tem Leonardo, tudo me

0: Leandro e Leonardo, o cheiro da maçã. Teve Mato Grosso e Matias frente a frente. Chitãozinho e Chororó, deixei de ser cowboy por ela. E ainda tudo começou com Tudo Me Lembra Você, Leonardo, aqui dentro da programação do Só Clássico Sertanejo. Daqui a pouquinho eu tô de volta com mais música. Daqui a pouquinho tem Juliano César, tem Chico Rei Paraná e tem Edson Hudson.
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3: 7:59.
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15: 8:05.

As modas que fizeram história, os sucessos que marcaram época. De volta aqui na sua rádio preferida, aqui na sua sertaneja, com muito mais. Esse é o Só Clássico Sertanejo e a gente segue juntinhos por mais 60 minutos, resgatando e revivendo memórias como essa. Eu duvido, as Mineirinhas.

0: Minha Serenata, Chico Rei Paraná, teve Juliano César rumo à Goiânia, Edson e Hudson, Meu Anjo, Eu Duvido as Mineirinhas. Os sucessos da música sertaneja de ontem, de hoje e de sempre. As músicas que com certeza fizeram parte da sua vida, a gente relembra aqui. Daqui a pouquinho tem Roberta Miranda.
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5: 8:21.
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5: 8:25.

preparado para mais uma rodada de sucesso do passado? Quem aí tá preparado para curtir mais uma música que marcou época? Bom, eu quero mandar um abração bem especial lá pro Roberto, pro Luiz Esteves, que estão acompanhando a nossa programação, já estendendo aqui a participação de vocês. Quero mandar um abraço bem especial para todos os caminhoneiros e viajantes. Tem muita gente que trabalha aí com caminhões, ônibus, vans, estão sempre aqui curtindo a nossa programação. Aquele carinho especial aí para vocês. Sensível, chegando de anjo.

0: Bobo.
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0: Aí não tem jeito, tem que tomar um.
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Branco, João, Paulo e Daniel. Teve César e Paulinho, Nunca Mais. Bruno e Marrone, Desiguais. E ainda Sensível, Jean e Giovanni. Um sucesso melhor que o outro pra gente matar a saudade e relembrar aqui dentro da programação. Daqui a pouquinho com João Mineiro e Marciano.

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2: 8:41.
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5: 8:44.

Estamos juntinhos aqui na Melhor e Mais Sertaneja. De volta, só clássico sertanejo. A música contada através de gerações, vivências, marcas. Tudo aquilo que a música deixa na vida da gente. Lembra dessa daqui? Distante dos olhos, perto do coração. João Mineiro e Marciano.

meu coração, Rick Renner, Minha Prece Milionários é Rico, Banho de Amor, Teodoro e Sampaio, ainda teve João Mineiro e Marciano, Distante dos Olhos. Muito sucesso pra gente relembrar, muita música pra gente reviver. Tá ficando por aqui o Só Clássico Sertanejo, mas amanhã estaremos de volta com muito mais só pra você. Espero te encontrar por aqui, tá bom? Um beijo gostoso no coraçãozinho aí, fica com Deus e até amanhã. Tchau, tchau!

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4: 9:04.
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18: Oi, gente! Tá tudo bem por aí? Tá tudo uma maravilha por aqui. O Toque de Mulher está no ar e eu, Tati Invade, tô invadindo mais um mês. Que ele seja abençoado, viu? Eu desejo tudo de maravilhoso, tudo de melhor na sua vida. E o Toque de Mulher começa trazendo músicas, dicas, receita gostosa pra você. Então vamos aproveitar esse momento juntos e curtir muito, viu? Já começa o nosso Toque de Mulher dessa terça-feira, 1º de setembro de 2026, com uma dica de saúde e beleza.
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18: Para fazer uma dieta saudável, é importante incluir no cardápio legumes e verduras, gorduras boas e proteínas magras, que favorecem o aumento da sensação de saciedade, controlando a fome e diminuindo as calorias da dieta. E tá chegando música boa, Ana Castela. É

0: Hoje você vai escutar Fred Fabrício, BTS aqui no Toque de Mulher. Daqui a pouco tem sucesso, hein? Gustavo Lima, ai, tem aquela receita que você está precisando. Já pega o papel e a caneta pra anotar que eu volto já.
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5: 9:20.
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5: 9:24.
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0: Estou de volta com o Toque de Mulher e agora tem a nossa receita do dia.
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0: Vamos lá para nossa receitinha de hoje: gratinado de couve-flor e linguiça. Ingredientes: uma couve-flor grande, dois gomos de linguiça calabresa fatiados, uma lata de creme de leite, um copo de requeijão cremoso, cerca de 200 gramas, 3 xícaras de chá de queijo mussarela ralado, meia xícara de chá de cerveja, um dente de alho amassado, 2 colheres de sopa de molho inglês. Vou repetir, confere aí. Uma couve-flor grande, 2 gomos de linguiça calabresa fatiados, uma lata de creme de leite, um copo de requeijão cremoso, cerca de 200 gramas, 3 xícaras de chá de queijo mussarela ralado, meia xícara de chá de cerveja, um dente de alho amassado, 2 colheres de sopa de molho inglês. Modo de preparo: em uma panela, cozinhe a couve-flor inteira em água fervente por 10 minutos. Escorra e transfira para um refratário pequeno. Abra os buquês da couve-flor com cuidado. Coloque fatias de calabresa entre eles e reserve. Em uma panela, leve ao fogo médio, em banho-maria, o creme de leite, o requeijão, a mussarela, a cerveja, o alho e o molho inglês até derreter o queijo. Despeje essa mistura sobre a couve-flor e leve ao forno médio pré-aquecido por 20 minutos. Gratinado de couve-flor e linguiça, nossa receita de hoje. Até a próxima e bom apetite! Bala alojada, canta pra gente, Gustavo Lima!

0: Foi por conveniência, Marília Mendonça. Você ouviu o Just Bieber aqui no nosso Toque de Mulher. Já já eu volto, tem dica de saúde e momento dos nossos aniversariantes aqui no Toque de Mulher.
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6: 9:37.
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4: Risadinha do
5: O que a célula disse quando foi ao barbeiro? Mitose.
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12: 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Eu, Tati Invade, já estou de volta com o nosso Toque de Mulher e agora tem a nossa dica do dia.
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12: Cortina com mofo, o que fazer? Você pode lavar com bicarbonato de sódio ou vinagre. Ou você pode também deixar de molho na água sanitária por uma hora. Seque ao ar livre. A cortina estará limpa de novo.
15: Nem

0: pelos demais aí de gás,
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Oasis com Wonderwall. Nossa, que maravilha. Olha, o nosso Toque de Mulher tá ficando por aqui. Amanhã eu volto no mesmo horário com mais um programa especial pra sua vida. Um beijo da Tati Invade no seu coração. Fica com Deus e até amanhã. Tchau, gente.

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3: 9:59.

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3: 11:02.
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9: A Islândia, pequeno país insular no norte do Oceano Atlântico, rejeitou a proposta de se juntar à União Europeia. No resultado do referendo anunciado nesse domingo, a maioria dos islandenses disse não à iniciativa do governo de retomar as negociações de adesão ao bloco. A ilha de cerca de 400 mil habitantes debate a possibilidade de entrada na União Europeia há mais de uma década, mas no sábado cerca de 52% dos eleitores votaram contra essa proposta. Segundo a agência Reuters, prevaleceu o argumento de que o setor de pesca não deveria ser colocado em risco. É que as regras da União Europeia obrigariam a Islândia a compartilhar o controle das águas das cotas de pesca com os demais países do bloco. As atividades respondem por 15% do produto interno bruto do país e por 40% das exportações.
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3: 11:06.
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12: Olá, terça-feira, 1º de setembro de 2026. Estamos abrindo um novo mês e confirmando o compromisso sempre que o JVN tem com a verdade. Com os fatos checados, apurados e com total imparcialidade. Mas mais do que isso, novamente, ao abrir um novo mês, o JVN assume um compromisso com você, ouvinte que sempre está nos acompanhando, nos prestigiando e confiando no nosso trabalho. Muito obrigado pela sua companhia mais uma vez. Hoje, dia 1º de setembro, comemoramos o Dia Mundial de Oração pelo Cuidado da Criação, Dia do Médico Endocrinologista, início do Setembro Amarelo, mês com conscientização e prevenção do suicídio, início do Setembro Verde, mês de conscientização para a necessidade de doação de órgãos, Dia da Bailarina, Dia do Corinthians, Dia do Profissional de Educação Física, Dia de Santa Beatriz da Silva e dia de você ficar bem informado aqui com a gente. Começamos o JVN de hoje trazendo a informação de que de cada 10 brasileiros, 7, ou seja, 70%, acreditam ter sido vítimas de ilegalidades consideradas difíceis ou muito difíceis de encontrar informações sobre seus direitos, processos judiciais. O dado é de pesquisa conduzida pelo Ipsos, sob encomenda pelo portal de informações jurídicas JusBrasil, apresentada com exclusividade esta semana pela Agência Brasil. A pesquisa mostra que 72% dos entrevistados ou alguém do seu domicílio tiveram ou podem ter tido algum direito violado nos últimos 12 meses. Desse total, 36% tem certeza de que houve uma violação e outros 36% suspeitam que isso tenha acontecido. Outros 22% afirmam que não passaram por uma situação desse tipo e 6% não souberam responder ou não se lembraram de um episódio desse tipo. Entre os que suspeitam de violações e os que não souberam ou não lembraram, 42% não conseguem afirmar com segurança se eles próprios ou alguém do seu domicílio tiveram algum direito violado. A dúvida, portanto, pode aparecer antes de a pessoa buscar orientação ou decidir como agir. Foram feitas 1.500 entrevistas com homens e mulheres de 18 anos de idade ou mais, de todas as classes sociais, por todas as regiões do país. O período de coleta foi de 28 de julho a 4 de agosto deste ano e a margem de erro é de 2,5 pontos percentuais, para mais ou para menos. 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
12: Governo prevê arrecadar 636 bilhões de reais com nova CBS em 2027. Orçamento do ano que vem tem estimativas de superávit de 83,4 bilhões de reais. Golpes de sites falsos para cobrança do Free Flow já somam 480. SUS terá 3 novos medicamentos para câncer de pulmão. Incerteza econômica sobe 2,3 pontos em agosto, aponta a Fundação Getúlio Vargas. E dólar fecha o último pregão, cotado a R$ 5,18. Estas e outras notícias a partir de agora. O JVN já está no ar.
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12: O governo federal apresentou ontem o projeto de lei orçamentária para 2027 ao Congresso Nacional. Uma das novidades é a CBS, o novo imposto federal criado pela reforma tributária. A expectativa do governo é arrecadar 636 bilhões de reais com ele no ano que vem. Já o Bolsa Família não vai ter reajuste. O programa vai receber 157 bilhões de reais, valor menor do que o previsto para este ano. O benefício mínimo continua em R$ 600 por família. Para os servidores públicos, a notícia também não é muito animadora. Como o governo prevê déficit nas contas, entra em ação um gatilho que trava aumento real de salário. Na prática, os pagamentos não poderão crescer mais do que 0,5 ponto e meio acima da inflação do ano que vem. O salário mínimo deve subir para R$ 1.741. É um valor real, mas pode mudar dependendo da inflação medida até novembro. As emendas parlamentares, aquelas verbas de deputados e senadores que destinam para suas bases, também cresceram. Serão 44 bilhões e 800 milhões de reais, 4 bilhões a mais do que este ano. O governo também prevê um resultado positivo nas contas públicas, um superávit primário de 83 bilhões de reais acima da meta estabelecida. Segundo o ministro do Planejamento, Bruno Moretti, a proposta representa, segundo as palavras dele, um orçamento equilibrado. Os Correios vão receber um reforço de 6 bilhões de reais do governo. O dinheiro faz parte de um acordo firmado para ajudar a estatal, que registrou prejuízos bilionários no segundo trimestre deste ano. O projeto segue agora para análise dos deputados e senadores, que ainda podem fazer mudanças até a votação final.
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12: Em um ano, o número de sites falsos que prometem regularizar passagens pelo sistema FreeFlow chegou a 480, segundo o levantamento. Em apenas uma semana, foram criados 80 sites que supostamente identificam a passagem por pórticos do FreeFlow e geram uma falsa cobrança por Pix. Há pouco texto que permita perceber se a página não pertence à concessionária responsável ou não pelo trecho onde o motorista passou. Em destaque, uma caixa de texto pede a placa do veículo, em seguida o valor é exibido junto com o Pix para pagamento. O estudo identificou casos em que a cobrança era de cerca de R$ 25,00. O valor baixo ajuda a reduzir a desconfiança dos motoristas e a imitar tarifas reais de pedágio. Na BR-101, por exemplo, a passagem de carros de passeio pelo trecho entre Paraty e Rio de Janeiro pode custar R$ 4,80. Na semana passada, o Ministério dos Transportes atualizou o aplicativo CNH do Brasil. Com a mudança, os motoristas passaram a consultar na plataforma as passagens registradas em pedágios do sistema FreeFlow de forma oficial. Fique atento.
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12: Foi assinado ontem 2 decretos que tratam dos direitos dos consumidores em eventos públicos. As medidas estabelecem novas regras para a comercialização e a revenda de ingressos para combater o cambismo digital e também garantir acesso gratuito à água potável em eventos com mais de 1.000 pessoas. O primeiro decreto sobre venda de ingressos regulamenta dispositivos do Código de Defesa do Consumidor para proteger os consumidores nas práticas abusivas e fraudulentas da comercialização de ingressos, com o objetivo de barrar a compra massiva de ingressos por meio de sistemas não autorizados, o chamado cambista. A medida busca coibir a abusividade de preços, taxas e outras condições de venda de ingressos, bem como assegurar o acesso ao benefício da meia entrada, tanto nas vendas física quanto digital. Caberá às bilheterias adotar mecanismos para impedir compras massivas que visam inflacionar o preço das entradas. Além disso, a norma considera abusivas práticas que reduzam ou dificultem esse acesso de meia entrada. O segundo decreto vai criar uma regra para determinar que grandes eventos com mais de 1.000 pessoas deverão garantir por obrigatoriedade acesso à água potável para o público, com a existência de pontos de hidratação gratuita. O decreto também permite ao público a entrada nos eventos com água se for necessário.
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12: Três novos medicamentos para o tratamento de câncer de pulmão serão disponibilizados a pacientes em tratamento no SUS a partir de outubro. De acordo com o Ministério da Saúde, cerca de 1.900 pacientes devem ser atendidos. Consideradas medicações de alta tecnologia, os remédios podem custar até R$ 643 mil por ano na rede privada. As medicações serão financiadas integralmente pelo governo federal a partir da implementação da assistência farmacêutica oncológica, criada para ampliar a oferta de tratamentos pelo SUS. E pacientes adultos em tratamento contra o câncer colorretal metastático têm o medicamento Fruzaqla. A Agência Nacional de Vigilância Sanitária aprovou o registro da substância nesta semana. O produto é indicado ao tratamento de pacientes, entre outras situações, que já passaram por quimioterapia. O medicamento bloqueia de forma específica alguns receptores. Esses receptores são importantes para a ação do VEGF, substância que estimula a formação de novos vasos sanguíneos. O bloqueio dessa via é uma estratégia muito usada no tratamento do câncer, incluindo o tipo colorretal. Ao impedir a ação desses receptores, o novo medicamento reduz a formação de vasos sanguíneos novos que alimentam o tumor, dificultando assim o seu crescimento. O medicamento corta o suprimento do sangue do tumor e assim ajuda a controlar a doença.
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12: O indicador de incertezas da economia subiu 2,3 pontos em agosto para 111,7 pontos, segundo a Fundação Getúlio Vargas. Na média móvel trimestral, houve avanço de 0,3 ponos para 110,8 pontos. O dólar encerrou o pregão de ontem em queda de 0,31%, cotado a R$ 5,18. O dólar comercial iniciou a sessão em baixa, após a valorização registrada no último pregão. Por volta das 10h40, a moeda norte-americana já caía 0,63%. Reverteu um pouco a queda, mas ainda não foi o suficiente para evitar a baixa. O euro, por sua vez, encerrou o pregão cotado a R$ 6,02. O Ibovespa fechou o pregão desta segunda-feira em alta de 1,01% aos 177.431 pontos, com um desempenho positivo das ações da Petrobras entre os principais fatores de sustentação do índice. Os papéis da estatal acompanham a valorização do petróleo no mercado internacional.
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15: Olá, hoje é terça-feira e você confere a previsão do tempo para a região norte. Calor muito forte, especialmente no interior. Tempo predominantemente quente e seco em boa parte da região, com possibilidade de pancadas isoladas em algumas áreas. Para a região nordeste, predomínio de sol e calor com possibilidade de chuva rápida, principalmente no litoral e no norte da região. Para a região centro-oeste, mudança no tempo. A frente fria provoca aumento de nebulosidade e pancadas de chuva, principalmente no Mato Grosso do Sul, Mato Grosso e Goiás. O calor começa a perder força. Para a região sudeste, avanço da frente fria com chuvas e trovoadas em várias áreas, especialmente em São Paulo, sul de Minas Gerais e Rio de Janeiro. As temperaturas estarão em queda. Para a região sul, instabilidade associada à frente fria com chuvas em boa parte da região. O frio começa a ganhar força após a passagem do sistema.
12: Fechamos aqui a primeira parte do Jornal Virou Notícia, já já, trazendo mais informações e destaques importantes do Brasil e do mundo.
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3: Olá, já estamos de volta com o Jornal Virou Notícia. Informação com credibilidade aqui na sua rádio. Cerca de 45 milhões de usuários de internet com 16 anos ou mais, ou seja, 32% do total, sofreram tentativas de golpe com o uso de seus dados pessoais. Além disso, 20% relataram que foram vítimas efetivas desse tipo de crime. Os dados inéditos são da terceira edição da pesquisa Privacidade e Proteção de Dados Pessoais. Perspectivas de indivíduos, empresas e organizações públicas no Brasil, apresentada no 17º Seminário de Proteção à Privacidade e aos Dados Pessoais no Centro de Convenções Rebouças, em São Paulo. O estudo foi realizado pelo Centro Regional de Estudos para o Desenvolvimento da Sociedade e Informação, o CETIC.br, a área do Núcleo de Informação e Coordenação do .br, vinculado ao Comitê Gestor da Internet no Brasil. A população-alvo do estudo, de abrangência nacional, foram os usuários de internet com 16 anos ou mais. A intenção foi conhecer a perspectiva das pessoas sobre privacidade, as práticas adotadas, os riscos percebidos e a visão sobre o uso de dados pessoais por terceiros. Realizada em dezembro de 2025, a pesquisa teve 2.500 pessoas respondendo a entrevista online. A principal via de abordagem são os aplicativos de mensagem, 84% dos casos. Na sequência, estão as ligações telefônicas, com 79%, sites ou aplicativos falsos, 71%, SMS, 71%, e-mail, 69%, e redes sociais, 67%. Por trás dos dados elevados está o nível de escolaridade dos usuários. Quem tem um patamar mais baixo reportou todas as situações vivenciadas com mais frequência. Em uma primeira investigação sobre a relação dos brasileiros com ferramentas de inteligência artificial generativa, sob a ótica da privacidade, a pesquisa mostrou que, apesar de a utilização profissional ou acadêmica ser a mais comum, não é raro encontrar casos de uso dessas plataformas para aconselhamento, de suporte emocional e companhia.
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3: Olá, já voltamos com mais notícias. Pelo menos 7.500 agentes de segurança pública das 27 capitais brasileiras e de 81 cidades do interior vão passar na próxima quarta-feira, conhecida como amanhã, por um dia de capacitação via transmissão simultânea para atendimento de mulheres vítimas de violências. De acordo com as informações, o ministro da Justiça e Segurança Pública, Wellington César Lima e Silva, considera o dia de capacitação fundamental para colocar em prática iniciativas de proteção, visto que são necessários profissionais preparados. Além da confirmação da capacitação, o ministro e a ministra das Mulheres, Márcia Lopes, assinaram também duas portarias sobre o tema. A primeira regulamenta o procedimento de análise e de aprovação dos planos estaduais e do plano distrital de combate à violência contra a mulher. A segunda portaria institui o grupo de trabalho interministerial para a elaboração de um protocolo nacional de atendimento às mulheres vítimas de violência sexual. Assim, a ideia é avançar na uniformização de procedimentos para delegacias de polícia civil de todo o país. Os ministérios ainda entregaram um dossiê com o título Mulheres e Meninas Seguras, Evidências para o Enfrentamento da Violência de Gênero, com 14 artigos escritos por pesquisadores do tema.
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3: Vamos conferir como foi o dia dos candidatos a presidente nesta segunda-feira. Augusto Cury do Avante defendeu uma mudança no modelo de desenvolvimento econômico brasileiro, com maior incentivo à produção, à agregação de valor e ao fortalecimento dos empreendedores. Cury também defendeu a ampliação do acesso ao financiamento para os pequenos negócios. Em Gravataí, participou da inauguração do Comitê do Avante. A candidata Clariana Barão, do Democracia Cristã, foi entrevistada pela Rádio Pinel no Rio Grande do Sul. Hertz Dias, do PSTU, participou de panfletagem em Porto Alegre e conversou com trabalhadores dos Correios. Durante o diálogo, Dias reafirmou sua defesa de uma empresa pública, estatal e voltada ao atendimento das necessidades da população. Renan Santos, do Missão, participou de entrevista do jornal O Estado de São Paulo e, mais tarde, de uma sabatina na Gazeta do Povo. À tarde, Renan convocou uma coletiva de imprensa para falar sobre a suspensão de sua propaganda eleitoral, decisão tomada pelo ministro Dias Toffoli do Tribunal Superior Eleitoral. Romeu Zema, do Novo, pela manhã, esteve em frente à sede da Polícia Federal em Curitiba, no Paraná, para conversar com apoiadores e integrantes de movimentos ligados à Lava Jato. À tarde, se reuniu com moradores do bairro Santa Cândida, na capital paranaense, para conversar sobre corrupção. Pela manhã, Ronaldo Caiado, do PSD, participou de sabatina na Rádio Jovem Pan, em São Paulo. Em seguida, reuniu-se com a diretoria da Associação Nacional dos Fabricantes de Veículos Automotores, Anfávia. Em outro compromisso, esteve com membros do Sindicato da Indústria da Construção Civil do Estado de São Paulo. Na reunião, Caiado disse que os empresários não têm dificuldade em relação à questão da escala 6x1, e sim com a maneira como a matéria foi discutida, segundo ele, não permitindo que os empresários pudessem adaptá-la à condição de trabalho do setor. Wilson Grassi, do Democrata. O candidato participou pela manhã de reunião de alinhamento com o comitê de campanha. No período da tarde, gravou vídeos para a campanha com área de marketing. Os candidatos Edmilson Costa, do PCB, Flávio Bolsonaro, do PL, Luiz Inácio Lula da Silva, do PT, Samara Martins, do UP e Rui Costa Pimenta, do PCO, não tiveram agenda pública de campanha nesta segunda-feira. A ordem de apresentação de cobertura é feita através de rodízio diário. As informações são do portal Agência Brasil.
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3: O mercado nacional do café opera com cotações em alta, no mercado aquecido nos principais polos de negociação espalhados pelo país. A saca de 60 quilos do café arábica abre o dia cotada na média de R$ 1.385 nas praças de comercialização. O ritmo forte dos embarques voltados ao mercado externo sustenta a valorização e traz um clima de bom otimismo para os produtores. O setor citrícola nacional registra preços valorizados e uma forte procura por parte das indústrias de suco e do segmento de frutas de mesa. A caixa de 40 quilos e 800 gramas da laranja pera, posta na fábrica, é negociada nas primeiras horas do dia na média de R$ 54,50. O ritmo acelerado no processamento industrial garante liquidez ao setor e mantém a firmeza no mercado. A comercialização do feijão carioca apresenta um mercado estável e boa procura por lotes de nota alta e excelente padrão nos atacados. A saca de 60 quilos do feijão de primeira linha abre o dia cotada na média nacional de R$ 285. O bom equilíbrio nas entregas da safra das águas mantém os preços consolidados e seguros em todos os grandes centros distribuidores. A avicultura de corte nacional mantém estabilidade nas granjas e um volume regular de embarques junto ao setor atacadista do país. O quilo do frango vivo, negociado nas portas das granjas paulistas, atinge a média de R$ 5,25. O consumo constante de carnes brancas no mercado interno garante a sustentação e equilíbrio para a cotação da proteína da ave.
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3: A gente começa com a dupla cena, concurso de número 3.003 realizado na noite de ontem. Primeiro sorteio 09, 11, 19, 34, 36, 44. Ninguém acertou 6 dezenas. No segundo sorteio 03, 19, 22, 38, 39, 45. Também ninguém acertou 6 dezenas. Com isso, o prêmio acumulou agora em R$2.800.000 para o sorteio de amanhã. 7 apostadores fizeram 5 acertos no primeiro sorteio, vão levar R$7.249.67. 520 apostas acertaram 4 números. O prêmio será de R$111.53 cada. No segundo sorteio, 10 apostadores fizeram 5 acertos, vão receber R$4.567.29. 544 apostas acertaram 4 números. O prêmio será de R$106.61 para cada um. Vamos agora à Lotomania, concurso de número 2.970. As dezenas sorteadas foram 07, 11, 15, 16, 17, 19, 28, 32, 37, 39, 44, 66, 70, 72, 80, 82, 85, 87, 92 e 96. Ninguém acertou 20 dezenas. O prêmio acumulou em R$2.700.000. Para amanhã. Uma aposta fez 19 acertos, vai levar sozinha R$199.971.24. 34 apostadores acertaram 18 números. O prêmio será de R$308.59. 2.405 apostas acertaram 16, receberão R$51.96 cada. Vamos agora para a quina, concurso de número 7.106. As dezenas foram 18, 23, 34, 49 e 69. Ninguém acertou 5 dezenas. Prêmio acumulou agora em R$11.300.000 para hoje. 42 apostas acertaram 4 números. O prêmio será de R$11.171.85. 3.984 apostas acertaram 3 números. Cada uma recebe R$112.08 da loteria. Loto Fácil, concurso de número 3.776. Dezenas sorteadas 03, 05, 07, 08, 10, 14, 16, 17, 18, 19, 20, 21, 23, 24 e também 25. Uma aposta acertou sozinha os 15 números e vai levar o prêmio de R$1.572.957.19. O próximo sorteio da loteria é hoje, valendo R$2.000.000. 132 apostas acertaram 14 números ontem e vão levar da Loto Fácil R$2.498.59.
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3: Para fechar o JVN, informações do esporte. A gente começa pelo Campeonato Brasileiro Feminino. Ontem, o Cruzeiro perdeu para o Corinthians pelo placar de 1-0 e o Bahia empatou com o Palmeiras em 1-1. No Brasileirão Série B masculino, Fortaleza 1, Operário também 1. E na Série A, o Remo perdeu mais uma, 3-2 para o Coritiba. Vamos aos jogos que acontecerão hoje e tem destaque aqui dentro do seu JVN. Começando pela Copa do Brasil, às 21h tem Atlético Mineiro e Cruzeiro. Já pela Série B do Brasileirão tem Londrina e Juventude. Muito obrigado pela sua audiência e confiança. O JVN fica por aqui. A gente volta amanhã com os principais fatos do Brasil e do mundo.
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8: 11:39.
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7: 11:43. 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
12: 12:08.
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14: 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Alô, meus amigos, estamos chegando com mais um Painel Flashback no seu rádio. Hoje, terça-feira, de muita recordação no seu rádio. E iniciamos o programa de hoje recordando música dela, sucesso no circuito da Dance Music, quando foi contratada pela gravadora de WA Records, na qual começou fazendo backing vocal para o artista Ice MC. E cantando sempre em inglês, ela seguiu, enfim, carreira solo, tornando-se um ícone da Dance Music. Em 1997, 2017, lançou seu primeiro álbum, Fan Club, do qual faz parte o grande sucesso The Summer is Crazy. Ainda lançou outros dois álbuns, The Perry, em 1998, e Happy, no ano seguinte, e ainda uma compilação de seus sucessos, The Hits, em 2000. No ano de 2002, cantando pop em italiano, lançou o sucesso Jimmy Come, no Festival de Sanremo. Em 2003, lançou Perdire de No, seu maior sucesso, La La La. Já sabem qual artista estou falando, não? Atingiu o primeiro lugar no Top 100 de 1997 da Rádio Jovem Pan, sendo a música mais pedida pelos ouvintes desse ano. E é com esse som do ano de 1997 que iniciamos a nossa viagem musical de hoje. Com ela, cantora pop italiana, Alexia é o nome dela, cantando essa em inglês, seu maior sucesso, o La La La. O nosso painel flashback está no ar pra você.
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1: O nosso programa volta daqui a pouquinho com muito mais saudade. Fique ligado, o melhor dos anos 60, 70, 80, 90, 2000 é aqui com Dani Alessandri, no maior programa de flashback do Brasil. Eu volto rapidinho.
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6: 12:22.
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6: Meio-dia e 25.
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1: Oba, de volta com mais Painel Flashback, agora os anos 90. De volta no nosso programa, vamos evidenciar o ano de 1997. Música com a banda Duran Duran, Out of My Mind. No nosso painel, só recordação, só saudade.
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1: O nosso programa volta daqui a pouquinho com muito mais. Fique ligadinho, hein?
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4: 12:39.
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16: amigos que não se vêem há muito tempo se encontram e conversam.
17: Mário, há quanto tempo que eu não te vejo?
16: Juliano, que saudade.
17: Mário, você se casou?
16: Eu não, e você?
17: Eu me casei sim. Uma mulher rica, jovem, bonita e inteligente.
16: Caramba, como é que você conseguiu isso?
17: É simples, amigo. Casei 4 vezes.
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4: Meio-dia e 44.
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1: Opa, de volta com a nossa saideira de hoje nessa terça-feira maravilhosa. E pra encerrar o nosso programa, vamos com uma sequência aqui pra fazer você se apaixonar. Como sempre, aqui no nosso programa, o melhor do Flashback com Dani Alexandre. A primeira de hoje é a música do ano de 1999. Vamos com a banda de Europop, Join, Touch by Touch. Lembram dela? Vamos curtir? Vamos dançar? É hora de Eurodance no nosso painel Flashback.
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1: O nosso programa volta amanhã no mesmo horário aqui com Dani e Alexandre. O melhor do Flashback. Aquele abraço e até amanhã. Valeu!
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4: 12:59.
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12: O ministro Dias Toffoli suspendeu a propaganda eleitoral do candidato Renan Santos do Partido Missão. Na internet, além do bloqueio de repasse de recursos públicos para a campanha, Toffoli também proibiu o candidato de participar de debates em meios de comunicação. A decisão cautelar foi tomada após o Partido Missão não informar à Justiça Eleitoral os perfis utilizados para a propaganda do candidato nas redes sociais. Dias Toffoli é o relator do registro da candidatura de Renan Santos no Tribunal Superior Eleitoral, TSE. A medida terá validade até uma decisão final do TSE sobre o caso. No parecer, Toffoli apontou que 16 perfis ligados ao candidato foram informados ao TSE após 12 dias do pedido de registro da candidatura. Assim, esses perfis estão sendo utilizados de maneira irregular e podem ser favorecidos pelo algoritmo de recomendações das plataformas digitais.
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0: chega junto pra curtir, pra cantar, beber, pra resenhar com a gente aqui no Sintonia, porque hoje é terça-feira, primeiraço de setembro, olha ele! Finalmente chegou setembro, o mês da nossa maravilhosa primavera. Que seja um mês incrível pra você que tá aí do outro lado ouvindo o nosso som, em casa, no trabalho, no rolê, onde você tiver. Um feliz setembro, tá bom?
1: Eita.
0: Fala, Marcola.
1: Fala, Paulita. Que legal, cara, essa energia de mês novo, novo ciclo, novas oportunidades, novas chances, novos momentos pra serem desfrutados, aproveitados. Eu criei a fórmula AA com Alan Esteves e acho que todo mundo deve usar. Qual que é a AA? É aproveitar e agradecer. Ó, Paulinha, começou a campanha do Setembro Amarelo também. Uma campanha importantíssima.
0: Dá pra colocar mais um lá? Amar?
1: O quê?
0: Amar? Amar.
1: Amar. Amar. É, por favor, os seus cônjuges, tá, gente? Os amantes, não.
0: Tá? É, amar o próximo,
1: amar,
0: tá bom,
1: o próximo.
0: Assim?
1: Ótimo, exatamente. Tá? Paulinha, é o dia do profissional de educação física. Os professores aí das academias, a galera que dá aula pra criançada, tá? A data foi oficializada em 2006, tá? É. E tá ligado ao marco do cuidar da saúde, né? A gente se cuidar mesmo e tal. Então, 2006, há 20 anos, celebramos então essa data do dia do profissional da educação física no dia 1º de setembro.
0: Olha, nós temos o dia do profissional da educação física, temos o dia do educador e... Será que tem o dia também do educador do sexo? Do profissional do sexo?
1: Olha! E tem alguns aí. Tem sim, viu?
0: Temos. Porque sim, tem muita gente que não sabe, nunca coisou nada, e deveria ter uma pessoa pra ensinar, você não acha?
1: Olha, pior que eu acho, viu, Valente? Você acha? Porque essa coisa é muito boa.
0: Tem demanda aqui, hein, profissionais?
1: Não, eu sei. Eu tô dizendo. É Marília Tavares.
0: Acabou, tá, não, surgiu demanda aqui.
1: Começou o programa.

0: Eu te avisei, hein? Eu te avisei! Isso aqui é frase de mãe, frase de vó e frase de qualquer um pra falar você se...
1: Lascou. Não, até aquela pessoa que fala, eu te avisei, mesmo não ter avisado nada, né? Só depois que vier a desgraça, só pra falar.
0: Só
1: parece
0: pra
1: que
0: falar.
1: A pessoa precisa falar alguma coisa, né?
0: Só pra ter aquele gostinho, eu te avisei.
1: Exato, tipo, mas não avisou nada.
0: Aqui avisou.
1: Não avisou nada.
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5: 1:20.
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3: Um feliz setembro pra você. Chega junto aqui pra gente celebrar esse mês maravilhoso aqui da primavera. E que, ó, as flores mais lindas floresçam aí na sua vida, porque você merece. Vá criar memórias. E pra isso, nós estamos aqui. Estamos. Pra te fazer companhia, bebê.
4: Sim. Paulinha, aliás, olha isso aqui que eu trouxe pro programa. Eu acho que deveríamos começar a pensar nessas coisas pra agradar os nossos mentorados, nossos clientes, você que tem uma empresa.
3: Ah, é?
4: Olha aqui, nos Estados Unidos, uma unidade do exército norte-americano, Paulinha, encontrou uma maneira diferentona de incentivar os soldados a renovarem o contrato. Lá, o exército ele é obrigatório com certa idade, mas você não precisa ficar nele, né? Mas eles precisam que você fique. Sabe qual que é a recompensa pra galera que ficar nessa, no exército lá, Paulinha, agora?
3: Ixi, bofonfa.
4: Também, mas não é só isso.
3: É a...
4: Quatro dias de folga remunerados pra você jogar GTA. São quatro dias pra você ficar jogando GTA 6.
3: Mentira.
4: Em casa. É. É o bônus. Ó, gente, se você renovar o contrato, vamos pagar o teu salário quatro dias pra você ficar em casa jogando GTA.
3: Olha
4: que interessante. Uhum. Os militares que renovarem o contrato por mais 6 anos, tem que ser uma quantidade boa, não sei, né? Podem ganhar essa folga perto do lançamento do jogo que tá marcado pra 19 de novembro. É o jogo que uma galera tá esperando há mais de 10 anos.
3: Caramba!
4: Até agora, Paulinha, 20 soldados já aderiram. Tem uma galera que achou legal.
3: Caramba, tá? Hein?
4: E, bom, olha o nível. Você quer continuar no exército? Quero. Então toma aqui 4 dias de folga pra você jogar GTA 6. Vai lá, vai curtir.
3: Sei lá, eu tava esperando no mínimo uma festinha com as primas, entendeu?
4: Não, mas deve ter. Assim, você pode fazer o que você quiser. O dia é pra você jogar o jogo, mas, né? Se você não jogar, acho que, né? Bom, que loucura, mas realmente eu acho que...
3: Você renovaria seu contrato com o exército?
4: Ah, renovaria.
3: Só por conta da TGA aí, que é o nome do negócio? GTA.
4: É GTA 6.
3: GTA 6,
4: Você tem que matar as polícias lá no GTA, tá?
3: Você tem que
4: roubar as coisas, pegar a bike dos outros, é mó legal.
3: Nossa, interessantíssimo.
4: É muito legal. Você não?
3: Não.
4: Ah, Paulinha, você tem que jogar GTA. Fred Fabrício.

0: aceita meu tchau, já e nada. Rapaz, ela tá em todas.
1: Olha aí que bacana. É pra aceitar.
0: Aceita
1: o tchau.
0: Meu tchau, Marcos.
1: Mas, Paulinha, se a pessoa não aceitar o tchau, você vai continuar lá até ela aceitar ou você vai embora de um jeito?
0: Ah, tem gente cara de pau, né, velho?
1: Sei lá, tem que ir embora, né, gente?
0: Dignidade zero.
1: Ah, eu.

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2: 1:38.
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14: 1:44.
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16: Já de volta aqui no seu rádio, bebê. E aí, tá de boinha do outro lado? Tá em casa, tá trampando aí, tá no seu trajeto, na sua volta pra casa, na sua ida pro seu compromisso? Você indo, voltando, subindo, descendo? Chama que é nós, vamos
17: chama,
16: por aqui.
17: Chama. Paulinha, só não chama a Regina Duarte, viu? O que aconteceu?
16: Que foi
17: Reginita
16: agora?
17: Duarte. Ela foi dar uma entrevista e assim, ela fala muitas coisas polêmicas, né?
16: Fala.
17: A Regina Duarte diz que, gente, não voltarei para ocupar cargo nenhum, nem ministra, nem secretária, nem nada que envolva política. Ela começou falando isso, Paulinha.
16: Sim.
17: A atriz disse sobre a passagem pela Secretaria Especial da Cultura do governo anterior, disse que apesar da má repercussão daquele período, não se arrepende de ter atuado lá.
16: Uhum.
17: E ela disse, né, comentou lá, teve treta, teve isso, mas a galera não ficou tão brava comigo, não. Paulinha, ela ficou no cargo por 74 dias, 2 meses e meio, tá?
16: Uhum.
17: Uma passagem marcada por muita, muita polêmica da artista, especialmente nas falas que ela teve. Tá?
16: Uhum.
17: Hoje, Reginita afirma que não pretende repetir essa experiência, mas também não fechou completamente a porta para a vida pública.
16: Sim.
17: Ela disse, gente, eu não pretendo. Mas assim, eu tô viva, né? Enquanto eu estiver viva, eu posso mudar de ideia. Eu achei uma bela frase.
16: Sim, sim.
17: Não, porque eu tô petuda, ó, não quero, mas dependendo de quem oferecer, do tanto que vier, talvez eu possa querer. Ela meio que falou, né? Que só vivo, né? Bom, resumo. Cargo, por enquanto, não. Mas nunca, diga nunca, a Regina Duarte aí, né? Tô petuda, Paulinha. Ela que, inclusive, fez a Vale Tudo, né? De 88, né? Ela que foi a protagonista lá. A mãe da Maria de Fátima, né?
16: Nossa, Raquel. Ela é maravilhosa, cara. Ela tem um histórico nas novelas incrível, assim.
17: E fez... Mas

0: as pausas
1: ela
0: com
1: fez muita inimizade nessa,
0: mas parece que ela fez
1: cargo
0: as pazes
1: dela política, assim.
0: Verdade, mas ela fez as pazes com a Globo. Agora eles estão divulgando algumas imagens dela já lá.
1: Que
0: as pazes com a Globo isso ela fez. É isso aí, sintonia total!

0: Sorriso, Ludmilla.
1: Ó, que legal.
0: Camisa 10. Eu não mereço ser amante.
2: Tá vendo? Tá vendo?
0: Nossa, parece música da Marília Mendonça isso aqui, gente.
1: Parece.
0: Ai, ai, ai. Marcos, eu não mereço ser amante na sua vida.
1: Ah, que isso, Paulistense.
0: Eu não nasci pra ser isso.
1: Amante não.
0: Não.
1: Eu acho que as pessoas deveriam, por si próprio, não se sujeitarem a serem amantes, gente.
0: Ah, mas se bem também que, olha, se amante tem lá.
1: Acabou. Vamos pro intervalo. Daqui a pouco a gente tem tá de volta com muito mais aqui pra você. Quieta.
0: Peraí, não fecha meu...
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5: Libertas FM e a hora certa.
6: 1:56.
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13: Os microdados do Censo Demográfico 2022 já estão disponíveis no portal do IBGE. Com eles é possível acessar informações mais detalhadas sobre a realidade socioeconômica e demográfica do país. O conteúdo é composto por registros individuais de domicílios, famílias, mortalidade e pessoas, preservando o anonimato. Informações como nome, CPF e endereços não integram a base disponibilizada ao público. Para reforçar a segurança dos dados, o IBGE implementou o mecanismo adicional de controle de acesso. O primeiro nível de acesso público oferece informações separadas por unidade da federação que podem ser consultadas diretamente no site microdados.ibge.gov.br. Já o terceiro nível é realizado por meio da sala de acesso a dados restritos, localizada na sede do IBGE, no Rio de Janeiro. Luan Costa para o Radar de Notícias.
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17: Duas e dois.
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0: Chama a bebê. Estamos de volta com mais uma hora de puro sintonia total aqui pra você. Desejando mais uma vez aí pra você um feliz setembro maravilhoso. Bom, Marcos!
1: Ah,
0: tem spoiler aí, filho?
1: Tem, eu vou trazer aqui. Vou quebrar protocolo. Eu sei
0: adoro.
1: Que você ama esse tema, mas quem vai fazer
0: adoro.
1: Ele sou eu.
0: Quebra
1: vou falar
0: mesmo.
1: De Luana Piovani daqui
0: depois
1: a pouco.
0: Eu... Não acredito. para tudo.
1: Além de arranjar treta no Instagram, resolve arranjar treta na rua.
0: Para
1: eu vou dar
0: tudo.
1: Mais detalhes sobre
0: você
1: isso daqui a pouquinho.
0: Você trazendo Luana Piovani
1: vou
0: neste
1: trazer.
0: Programa.
1: Trazerei. Trazerei.
0: Luana Piovani News aqui
1: amiga
0: nesse programa.
1: Amiga da Paulinha.
0: Misericórdia.
1: A parça da Paula.
0: Nossa.
1: É, e ela nem parece que faz de propósito as coisas que ela faz, né, Paulinha? É, parece bem natural. Você vai ver que a
0: Jesus
1: pouco eu vou falar
0: amado,
1: dela.
0: Tá. Enquanto o Marcos Vinícius vai falar de Luana Piovani, nós vamos falar de... Ai, caramba! Por onde anda Thalia, senhoras e senhores? Maria del Barro! Maria Mercedes, Rosalinda, cadê a nossa diva mexicana? Que fim levou?
1: Aliás, que fez aniversário no dia 29 de agosto, hein?
0: Exatamente, fez aniversário agorinha, virando a curva aqui, ó.
1: Que a
0: vamos falar da vida pessoal e profissional de Thalia.
1: Mariela de Bairro, sai!
0: Yes!
1: Daqui a pouco você conta, hein?

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0: tava linda.
1: Roteiro de casamento.
2: Nossa.
1: Nilson Neto e Luan Pereira estão pegando músicas diretamente da IA. Esse título aqui é cara de IA.
2: Roteiro de casamento.
1: Roteiro de casamento.
3: Ai, Paulinha, vou te falar, viu? Eu queria ter um roteiro, Marcos, de casamento. Eu queria ter alguém pra casar.
1: Queria?
3: Queria. Mas tem que convencer, né? Eu ainda tô na parte inicial de tentar convencer o inicial.
1: Mas casar é caro, Marco. Não casa não, filho. Pra quê? Fica só no TRTT mesmo, entendeu?
3: Não, mas é que o casar...
1: O casar dá trabalho, cara.
3: É trabalho.
1: Responsabilidade.
3: Mas se eu não casar, dá chifre, né, Paulista? Esse é o problema, sabe?
1: Ah, mas aí não é chifre.
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4: 2:13.
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4: 2:17.
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3: Ah, eu só queria ser melhor do que já foi um dia. Estamos de volta aqui no Sintonia Total.
1: Meu Deus, mas que frase de Djavan é essa aqui nesse programa, gente?
3: Acho uma boa frase, parece Djavan mesmo, você tem toda a razão.
1: Meu Deus. Se você viveu os anos 90, que com certeza viveu, né? Se tá aqui é porque tá vivo e viveu.
3: Aliás, se você não viveu os anos 90, enfim, acho que você é geração Z ou você é um fantasma, né? Eu torço pra vocês. Vamos lá.
1: Verdade.
3: Tá vivo.
1: Com certeza você já se pegou aí chorando, torcendo por Maria do Bairro, Marimar, Maria Mercedes. Mas Luiz por onde Fernando. Anda a rainha dos Luiz dramalhões Fernando. Mexicanos?
3: Luiz Fernando, meu amor, volte
1: Luiz
3: pra
1: Fernando.
3: Mim.
1: Luiz Fernando. Como era o nome daquele velho? O Volô, é louro, né?
3: Seu eu
1: louro?
3: Sei lá, eu só conheço Luiz Fernando.
1: Luiz Ricardo. Lupita.
3: Luiz Fernando, Luiz Ricardo.
1: Ai, meu Deus do céu. A nossa eterna estrela Thalia completou recentemente 55 aninhos.
3: Tá nova ainda.
1: E ó, Marcos Vinícius tá vivendo aí uma fase bem diferente, longe da TV. Acredite, Marcos, a mexicana se despediu das novelas em 1999.
3: Mentira! Tudo isso?
1: Após ela estrelar Rosalinda. Lembra de Rosalinda?
3: Eu lembro.
1: Você assistiu, Rosalinda?
3: Não, mas eu lembro dos pedaços que a turma assistia.
1: Pois é, essa foi a última novela dela.
3: Caramba, não.
1: E aí, ela se despediu desde 99 e resolveu focar 100% na família e na carreira musical. Aí ela arrebenta também, né? Bom, de lá pra cá foram 14 álbuns lançados, incluindo o recente... Cadê, ó? Ó pro meu espanhol. Todo sueno mejor en Cuba.
3: Que significa?
1: Foi lançado em abril. Não sei, não me pergunte.
3: Ideia.
1: Hoje, Thalia mora nos States com o seu marido, o empresário Tommy Mottola. Tommy Mottola?
3: É.
1: Vai tomar o Tola. E os dois filhos do casal, tá? Além de cantar, Marcos, ela também comanda uma linha de calçados e divulga marcas de joias.
3: Que chique.
1: A TV ficou no passado, mas Thalia tá aí provando que continua sendo uma verdadeira rainha. Maria del Bairro por aqui, senhoras e senhores.
3: Oh, que legal. Paulinha, você falou de uma novela dos anos 90, mas olha a música que vamos tocar agora.
1: Certo.
3: Diana, Gata dos Anos 2000.

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0: da estrada. Nossa. Léo e Rafael. Gente, assim, tá ficando estranho a coisa aqui nesse programa.
1: Lobo abrimos o bloco com a gata dos anos 2000.
0: Exatamente.
1: Será que o Lobo da Estrada está indo atrás da gata dos anos 2000?
0: Deve ser do mesmo clube, vai saber.
1: O negócio tá...
0: Né? Marcos Vinícius.
1: Oi.
0: Meu lobo do amor.
1: Ai, muito obrigado.
2: 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Libertas FM e a hora certa. 2:32. 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
12: 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Abrir a caneta pra procurar as letrinhas!
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15: Duas e 37.
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0: Olha, esse programa aqui a gente tem que tomar calmante, tem que tomar água toda hora.
1: Eu acho melhor tomar um Rivotril aqui nesse programa.
0: Ai, ai, ai, os bastidores aqui é pior do que o que vai no ar ainda, viu?
1: Ai, meu Deus do céu.
0: Marcola, vamos falar de...
1: Luana Piovani com Esteves.
0: Ah, é verdade. Não,
1: olha só.
0: Que essa mulher aprontou agora? Ó,
1: quando você sabe que uma pessoa, Paulinha, tem amor pela causa... É. Quando ela faz de forma natural, né? De forma sim. tranquila e pacífica.
0: Sim.
1: Sabe
0: sim.
1: quando você tem carinho com os animais, você quer realmente respeito uhum. em público? Você faz o quê? Você vai e fala com a pessoa no privado.
0: Certo.
1: Você não precisava, né? A Luana Piovani fez quase isso.
0: Certo.
1: A diferença é que ela abriu stories no Instagram antes de começar a falar.
0: É.
1: Paulinha, ela flagrou uma mulher, né? Uma vizinha dela de Portugal. Ah. Andando com um pastor alemão sem coleira, mas também, Jesus Cristo.
0: Ah,
1: beleza.
0: Eita.
1: Não, aí a mulher tava lá, de boa, andando com um pastor alemão. Aí a Luana Piovani falou: vou conversar com essa mulher. Foi isso que ela pensou. Não. Mas ela pensou: deixa eu ligar o meu Instagram, colocar pra gravar, e daí sim eu vou conversar com essa mulher.
0: Ah.
1: Paulinha, ela ligou a câmera,
0: sim.
1: deu bom dia nos stories, depois que ela falou: ô senhora! A senhora tá vendo que a senhora tá andando com um cachorro pastor alemão sem coleira? Você tá ficando louca? Você quer matar pessoas? Você quer fazer mal? Ela questionou, dizendo que aquilo poderia representar um risco. Mas Paulinha, errada não tá, mas eu não tenho um Instagram disso.
0: Qual a necessidade de ligar a câmera e filmar isso pro mundo todo ver?
1: E primeiro ligar a câmera, pra depois, né, então, se preocupar com a situação.
0: Não dava pra falar em off com a mulher?
1: Bom, ela voltou pras redes sociais depois e classificou, olha isso, ela classificou o episódio, Paulinha, como o puro suco da estupidez portuguesa. Eu achei muito desrespeitoso essa frase.
0: Aí, tá fazendo o que lá então? Ué?
1: Então, há 7 anos, né?
0: Ah, vá.
1: Cara, eu vou te falar, a gente acredita nas boas ações das pessoas. É por isso que a tua tem medo de câmera, Paulinha. Você não sabe se a pessoa tá te ajudando, se ela quer te ajudar, se ela quer fazer um videozinho. É muito esquisito, eu achei muito estranho. Assim, a atitude dela, né? Pô, não pode andar com a pessoa, a gente sabe. Mas você vai filmar isso, você tá querendo causar nas redes sociais pra depois resolver? Por que ela não falou com a mulher e depois comentou no Instagram? Ela tinha que gravar a situação ali. Eu achei muito esquisito.
0: A atitude dela deixou de estar correta a partir do momento que ela ligou a câmera e filmou isso pro mundo inteiro ver, sem o consentimento da dona do cachorro.
1: É, tá? Eu sei que achei muito esquisito. Muito esquisito, mas causos de Luana Piovani, que tem muito tempo livre.

0: Rodriguinho, Gabi.
1: Ó. Oh?
0: Para de falar tanta besteira.
1: Que isso? Que absurdo, não, Rodriguinho.
0: É a música, né?
1: Não, eu vou te falar. Ele falar isso pra gente?
0: Uhum,
1: o Calabreso.
0: O Calabreso.
1: O Calabreso falar isso daí?
0: A gente devolve, ó. Para de cantar vocês dois.
1: Que isso, pode. Agora o Gabi tá magrinho, viu?
0: É,
1: tá fofo, tá todo
0: magrinho.
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11: 12:55.

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3: 3:08.
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10: A Islândia, pequeno país insular no norte do Oceano Atlântico, rejeitou a proposta de se juntar à União Europeia. No resultado do referendo anunciado nesse domingo, a maioria dos islandenses disse não à iniciativa do governo de retomar as negociações de adesão ao bloco. A ilha de cerca de 400 mil habitantes debate a possibilidade de entrada na União Europeia há mais de uma década, mas no sábado, cerca de 52% dos eleitores votaram contra essa proposta. Segundo a agência Reuters, prevaleceu o argumento de que o setor de pesca não deveria ser colocado em risco. É que as regras da União Europeia obrigariam a Islândia a compartilhar o controle das águas das cotas de pesca com os demais países do bloco. As atividades respondem por 15% do produto interno bruto do país e por 40% das exportações.
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2: Libertas FM e a hora certa.
3: 3:26.
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13: Dois amigos que não se vêem há muito tempo se encontram e conversam.
14: Mário, há quanto tempo que eu não te vejo!
15: Juliano, que saudade!
14: Mário, você se casou?
15: Eu não, e você?
14: Eu me casei sim. Uma mulher rica, jovem, bonita e inteligente.
15: Caramba, como é que você conseguiu isso?
14: É simples, amigo. Casei 4 vezes.
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0: 3:33.

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3: 3h46.
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1: 3:49.

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2: 4:09.
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3: Os microdados do Censo Demográfico 2022 já estão disponíveis no portal do IBGE. Com eles é possível acessar informações mais detalhadas sobre a realidade socioeconômica e demográfica do país. O conteúdo é composto por registros individuais de domicílios, famílias, mortalidade e pessoas, preservando o anonimato. Informações como nome, CPF e endereços não integram a base disponibilizada ao público. Para reforçar a segurança dos dados, o IBGE implementou o mecanismo adicional de controle de acesso. O primeiro nível de acesso público oferece informações separadas por unidade da federação que podem ser consultadas diretamente no site microdados.ibge.gov.br. Já o terceiro nível é realizado por meio da sala de acesso a dados restritos, localizada na sede do IBGE, no Rio de Janeiro. Luan Costa para o Radar de Notícias.
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8: 4:15.

Já voltamos com mais um montão de música na nossa bagagem pra gente matar saudade. Só um lembrete, quem quiser participar do programa, de repente você tem uma música aí que você queira matar saudade, queira, né, mostrar pra todo mundo o sucesso que marcou a sua vida, contar até um pouquinho da sua história, de quando essa música te marcou, conta pra gente, manda pra cá, peça sua música, pedidomusical.com.br, tá liberado pra você participar das próximas edições do programa. Combinado? Por aqui tem Zezé de Camargo e Luciano. Noite de Tortura.

0: Cheiro de Relva, Daniel, aqui na programação do nosso Só Clássico Sertanejo. Teve César Menotti, Fabiano, Um Sonhador, Estrela Guia, Rio Negro e Solimões, e ainda Noite de Tortura, Zezé de Camargo e Luciano, passando por várias e várias gerações da música sertaneja, sempre matando saudades daquele sucesso que marcou época. E daqui a pouquinho a gente está de volta com o Di Paulo e Paulino.
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5: 4:30.
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5: 4:33.

Voltamos com muita música sertaneja e sucesso direto do Túnel do Tempo. E sabe quem tá com a gente? Luciano, meu parceiro. Grande abraço, viu, Luciano? Obrigado pelas suas palavras, pelo seu carinho, pela sua companhia aqui com a gente, tá bom? Valeu mesmo. Quero mandar um abração bem especial lá pra Daiane, pro Osório, que tá curtindo a gente também. Muito obrigado pela companhia, pela audiência. Manda um abração bem especial lá pro Rei. Fala, meu Rei! Sueli, Ju, Henrique, o Vitor e todo esse pessoal aí. Aquele carinho especial da nossa programação pra vocês. Bora, Didi Paulo e Paulino? Se passar em Goiânia!

0: Agora ou Nunca, o Leão do Sertanejo. Dalvan, teve Adalberto e Adriano Ternura. João Bosco e Vinícius, Cuida de Mim, Deus. Se Passar em Goiânia, de Paulo e Paulino, com muita música sertaneja e aquele clássico que marcou época, que marcou história. Daqui a pouquinho a gente já volta com Leonardo.
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6: 4:49.
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5: 4:53.

com a melhor programação do seu rádio. Bora encarar esse mês de setembro com muita animação, alegria, com muita energia positiva e, é claro, aquele alto astral que só a programação da nossa rádio consegue deixar o seu dia a dia. Então bora pra cá! Já estamos de volta e abrindo mais um repertório aqui do nosso programa, aqui do Só Clássico Sertanejo pra você. Tem Leonardo, tudo me

0: Alexandre Leonardo, o cheiro da maçã. Teve Mato Grosso e Matias frente a frente. Chitãozinho e Chororó, deixei de ser cowboy por ela. E ainda tudo começou com Tudo Me Lembra Você, Leonardo, aqui dentro da programação do Só Clássico Sertanejo. Daqui a pouquinho eu tô de volta com mais música. Daqui a pouquinho tem Juliano César, tem Chico Rei Paraná e tem Edson Hudson.
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6: 5:11.
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6: 5:15.

Clássicos, sucessos, a música do passado de presente pra você. Só clássico sertanejo. Deixa eu mandar um abração lá pra Sandra, que tá nos acompanhando. Lidiane também tá aqui junto com a gente. Marisa, beijo grande pra você, pra toda a família, pra todo o pessoal aí. Silvano tá curtindo também a programação. O Walter, o Marco Antônio, a Ana Lúcia, todo esse pessoal maravilhoso. Muito obrigado pela companhia e audiência de vocês. Continuem sempre aqui com a gente. Afinal de contas, a música sertaneja tem um espaço todo especial, todo reservado com muito carinho para você aqui dentro da nossa programação. Agora tem a rainha do sertanejo, Dói!

Sempre Tu, Renan e Raí, Ataíde, Alexandre, Recomeço, Cigarro, Uísque, Gelo, Barrerito, teve Roberta Miranda também, Dói. É uma melhor que a outra, né? Só as mais ouvidas do sertanejo modão. E a gente vai para várias épocas, viajando por várias gerações da música sertaneja, sempre resgatando aquele sucesso que te marcou. Daqui a pouquinho tem Gen Giovanni e tem também César e Paulinho.

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1: Na hora certa.
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4: 5:29.
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4: 5:33.

para mais uma rodada de sucesso do passado. Quem aí tá preparado para curtir mais uma música que marcou época? Bom, eu quero mandar um abração bem especial lá pro Roberto, pro Luiz Esteves, que estão acompanhando a nossa programação, já estendendo aqui a participação de vocês. Quero mandar um abraço bem especial para todos os caminhoneiros e viajantes. Tem muita gente que trabalha aí com caminhões, ônibus, vans, estão sempre aqui curtindo a nossa programação. Aquele carinho especial aí para vocês. Sensível, chegando de

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1: Com certeza.

0: Branco, João, Paulo e Daniel. Teve César e Paulinho, Nunca Mais. Bruno e Marrone, Desiguais. E ainda Sensível, Jean e Giovanni. Um sucesso melhor que o outro pra gente matar a saudade e relembrar aqui dentro da programação. Daqui a pouquinho com João Mineiro e Marciano.
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5: 5h48.
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Estamos juntinhos aqui na Melhor e Mais Sertaneja. De volta, só clássico sertanejo. A música contada através de gerações, vivências, marcas, tudo aquilo que a música deixa na vida da gente. Lembra dessa daqui? Distante dos olhos, perto do coração. João Mineiro e Marciano.

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1: O anjo do Senhor anunciou a Maria, e ela concebeu pelo Espírito Santo. Ave Maria, cheia de graças, o Senhor é convosco. Bendita sois vós entre as mulheres. Bendito é o fruto do vosso ventre, Jesus. Santa Maria, Mãe de Deus, rogai por nós, pecadores, agora e na hora de nossa morte. Amém. Eis aqui a escrava do Senhor. Faça-se em mim segundo a vossa palavra. Ave Maria, cheia de graças, o Senhor é convosco. Bendita sois vós entre as mulheres. Bendito é o fruto do vosso ventre, Jesus. Santa Maria, Mãe de Deus, rogai por nós, pecadores, agora e na hora de nossa morte. Amém. E o Verbo Divino se fez carne e habitou entre nós. Ave Maria, cheia de graças, o Senhor é convosco. Bendita sois vós entre as mulheres. Bendito é o fruto do vosso ventre, Jesus. Santa Maria, Mãe de Deus, rogai por nós, pecadores, agora e na hora de nossa morte. Amém. Rogai por nós, Santa Mãe de Deus, para que sejamos dignos das promessas de Cristo. Amém. Oremos. Infundi em nosso espírito a vossa graça, ó Pai. Vós que na anunciação do anjo nos revelastes a encarnação do vosso Filho, pela sua paixão e cruz, conduzi-nos à glória da ressurreição. Por Cristo nosso Senhor. Amém.

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0: Olá! Olá, turma! Olá, pessoal! Muito obrigado mais uma vez pela sua audiência e pela sua companhia. Estamos de volta com a nossa mensagem do dia nessa terça-feira linda e muito especial, começando o mês de setembro. E a gente preparou essa mensagem muito especial para saber de você. Diante de um desafio, como é que você se comporta? Diante de uma grande dificuldade aparentemente impossível de resolver, como você se comporta? Cruza os braços, fica esperando o problema se resolver, procura ajuda, coloca a mão na massa. Deixa eu contar uma história para você. Havia uma ponte antiga ligando dois bairros de uma pequena cidade. Todos os dias, muita gente passava por ela sem sequer perceber da importância que aquela ponte tinha. Mas um dia, uma forte chuva fez o rio subir, a água levou parte da ponte e o caminho ficou interrompido. Os moradores começaram a reclamar. Agora ninguém vai conseguir atravessar do outro lado. Um homem, porém, não ficou olhando para o problema. Procurou algumas tábuas, chamou outras pessoas e começou a improvisar uma passagem. No início, parecia insuficiente. Uma tábua aqui, outra ali, um pedaço de madeira apoiado sobre uma pedra. Quem passava perguntava: você realmente acha que isso vai dar certo, que isso vai funcionar? E o homem respondia: não sei, mas ficar parado também não vai construir ponte nenhuma. Durante alguns dias, várias pessoas ajudaram. Quando terminaram, a passagem não era bonita, longe disso. Não parecia com a antiga ponte, mas era segura. Seguro bastante para levar as pessoas novamente de um lado para o outro. Um garoto que acompanhava o trabalho perguntou para ele: por que ninguém fez isso antes? O homem respondeu: porque todos estavam esperando alguém resolver. Às vezes a vida coloca diante de nós situações que não estão nos planos. Um projeto que não deu certo, uma oportunidade perdida, um caminho que desapareceu. E ficamos esperando tudo voltar ao normal. Mas talvez o próximo caminho não precise ser igual ao anterior. Não precisa ser tão bonito. Talvez seja necessário apenas funcionar. A vida não exige que você reconstrua exatamente o que perdeu. Ela permite que você construa algo novo com aquilo que restou, com aquilo que você aprendeu. E muitas vezes é justamente quando a velha ponte desaparece que descobrimos que também somos capazes de criar caminhos, de ligar dois lados. Porque algumas mudanças não chegam para encerrar uma história, elas chegam para dar início a uma outra. Chegam para mostrar que existe mais de uma maneira de se chegar do outro lado. Muito obrigado pela companhia e audiência. Voltaremos amanhã com mais uma
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6: 6:10.
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10: Fala aí, galera! Como é que vocês estão? Tá tudo bem? Tá tudo beleza? Tudo tranquilão? Estamos chegando por aqui com mais um Top 10. As 10 músicas mais bombadas do momento. Ainda tem destaque, lançamento que a gente sempre prepara pra você com muito carinho. E de quebra tem aquela fofoca, aquela notícia da vinda dos famosos, porque a gente não passa pano pra ninguém aqui no programa, tá bom? Então fique à vontade nesta deliciosa terça-feira, dia 1º de setembro de 2026. É, começando mais um mês de 2026 que tá voando. Bora pro destaque de hoje. César e Paulinho, virou rotina.
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0: posição.
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0: Investigador, Turma do Pagode, Grupo Menos é Mais, posição de número 8. Nona colocada, Israel e Rodolfo. Hoje não, Texana 37, Bruno e Barreto. E ainda teve César e Paulinho, destaque virou rotina. Gente, daqui a pouquinho o Top 10 está de volta com as mais. Daqui a pouquinho tem a sétima colocada de hoje.
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6: 6:22.
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2: Estamos de volta com as mais pedidas e tocadas da programação, aquelas que estão bombando. Sétima posição, Gustavo Mioto, Novo Sozinho, com Murilo

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0: Displicente, Wesley Safadão, Rei Vaqueiro. A posição de número 4, quinta colocada, Luan Santana, Estranho, com Rick Martin. Sexta, Marcos e Belucci, Pena Que Você Já Namora. A sétima colocada, Gustavo Mioto, Novo Sozinho, participação do Murilo Ruf. Ó, daqui a pouquinho a gente já volta com muito mais música pra você, tá bom? Já já tem as três mais.
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5: 6:39.
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21: 6h44.
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23: Bora, que tá de volta o nosso Top 10 nesta terça-feira bonitona. É hora da terceira posição. É hora de Zé Neto Cristiano. Cadeira Cativa.
24: Terceira posição.

0: que eu não te esqueci. Ana Castela, posição de número 2.
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0: Olha, gente, eu poderia ficar elogiando a rainha do sertanejo, Roberta Miranda, aqui por horas e horas, né? Por várias qualidades que ela tem. Mas a sinceridade dela é uma das coisas que eu mais admiro. A Roberta Ana revelou ter mudado sua postura em relação a outras mulheres do meio artístico após se decepcionar com a falta de apoio que recebeu ao tornar público um episódio traumático de sua vida. A cantora contou que nenhuma colega entrou em contato para prestar solidariedade depois que ela revelou ter perdido um filho durante a gestação após sofrer uma agressão. Aos 69 anos, a sertaneja afirmou que costumava se posicionar publicamente quando considerava que outras mulheres estavam sendo alvo de injustiças. É uma bandeira que ela sempre teve muito ativa na vida dela, né? A ausência de mensagens de apoio em um momento de que considera especialmente doloroso, porém, fez com que decidisse não assumir mais esse papel. É aquele negócio, né? Tô lavando minhas mãos. Se não estão comigo, então tô lavando as minhas mãos. Ela disse o seguinte: vocês não veem uma pessoa só defendendo Roberta Miranda. Quando eu disse que perdi o meu filho com um chute na barriga aos 5 meses, não vi uma colega minha entrar no direct, uma mensagem, em algum lugar pessoalmente, falar nada. Poxa, Roberta, sinto muito. Isso para mim foi a maior decepção. A partir desse momento, não vou defender mais ninguém. Não vou botar a minha cara para bater. As pessoas realmente me decepcionam. Roberta também direcionou o desabafo a cantoras sertanejas, que considerava amigas. Segundo ela, a frustração foi ainda maior por ter defendido durante anos a presença e o espaço das mulheres dentro do gênero musical. Aliás, não só defendeu, como asfaltou a estrada para todas as cantoras atualmente, né, poderem trafegar tranquilamente com seu sucesso. Ela que foi uma das precursoras, com certeza, do feminejo. Começou bem lá atrás, né? Não tinha esse nome ainda, mas já tinha essa grande dedicação de Roberta Miranda para com a música sertaneja. Pois bem, agora ela diz que não vai defender mais ninguém, é cada um por si e vida que segue. Bora pra primeira colocada.
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3: 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Aí você vai pra rua, se aventura, e realmente você encontra aqueles 10%, mas não se deu conta que perdeu os 90%.

0: 90 por 10, Maiara e Maraíza, primeira posição, fechando o Top 10 de hoje. Muito obrigado pelo carinho e a companhia de todo mundo. A gente volta amanhã com as melhores para você ouvir, curtir e cantar. Beijo no coração para todo mundo, fiquem com Deus. Tchau, tchau.
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4: 6:55.

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3: Oito e quatro.
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6: Feliz setembro pra você. Bora lá, hoje primeiraço. Uma ótima terça-feira. Vibe Total chegando junto pra celebrar o mês da primavera. Logo, logo ela chega com tudo aí, né? Paula Esteves aqui na voz, chega junto pra gente curtir esse rolezinho gostoso, só musicão aqui de primeira, nessa vibe, nessa atmosfera incrível, então bora vibrar, aumenta esse volume porque aqui a gente já começa assim, ó, Marília Mendonça, quem ama sempre entende, será?

0: Maraísa de mãe. Maiara e Maraísa, dando um show aqui com o seu projeto Melhor Que Imaginei. Pedrada, bora chamar. Terçamos, primeiraço de setembro. Qual a expectativa para esse mês? Tem planos, metas? Vamos lá, um mês novinho em folha. Bora acreditar, a gente tá aqui para fazer acontecer.
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5: 8:17.
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0: Um feliz setembro pra você que tá de rádio ligado, conectado com a gente em casa, no trabalho, no seu trajeto, nas suas atividades. Tem musicão chegando aí.
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0: Bora curtir o som de Juan Marcos e Vinícius.

0: Shakira, Burna Boy, Die Die. Uma das músicas mais executadas nas plataformas digitais. E claro, se é sucesso, passa por aqui. Inclusive a Shakira, rapaz, olha, incrível, né? Gigante. Ela foi ajudar lá a Colômbia com aquele terremoto que teve recente lá. Nossa, ela chegou junto, hein? Pois é.
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4: 8:33.
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12: Risadinha do
13: Dois amigos que não se vêm há muito tempo se encontram e conversam.
14: Mário, há quanto tempo que eu não te vejo?
13: Juliano, que saudade!
14: Mário, você se casou?
13: Eu não, e você?
14: Eu me casei sim. Uma mulher rica, jovem, bonita e inteligente.
13: Caramba, como é que você conseguiu isso?
14: É simples, amigo. Casei 4 vezes.
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4: 8:38.
0: Tamo junto por aqui fazendo acontecer nesse primeiraço de setembro, um mês incrível de muitas oportunidades aí na sua vida, que tudo dê muito, mas muito certo, porque você merece isso, você sabe, né? Você merece, chega junto, bora lá. Vai me tocar. Olha ela, Anitta, Pinterest.

0: Menos é mais em Natan, pela última vez. Eita, pagodinho bom é assim, a gente canta junto, né? Vibe total aqui nessa terça-feira, saudando esse mês de setembro, juntinho com você aqui, ó, celebrando esse mês maravilhoso, mês da primavera. Tem feriadão chegando junto aí também. Já tem planos pro seu feriado? 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
3: 8:49.
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3: 8:53.
0: Bora lá, bebê. Chama. Tamo por aqui, ó. No app, no site, nas plataformas. Sintoniza aí, se conecta, espalha pra geral. Que eu quero ver todo mundo aqui na mesma vibe, vibrando junto nessa mesma sintonia, nessa mesma atmosfera. Vibe total. Ana Carolina, olha ela. Canta aí, lindona.

0: fuga.
1: Cristiano Araújo, juntamente com Fred e Fabrício. Parceria linda, hein? Maravilhosa, que você curte aqui no nosso Vibe. Já, já na nossa próxima hora, fala por aqui o som de Madison Beer, juntamente com Felipe Rodrigo e muito mais. Então, não perde, tá?